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1: 9:36.
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1: Esta é a sequência. Surpreendente.

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1: 10 horas.
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1: 10h32.
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0: Obrigado, Sladino.
1: Bom demais. E Deus abençoe esse trabalho de vocês. Já abençoa, né? O tanto de gente.
2: Obrigado. Amém.
0: Faz barulho. Tchau pro Jadiante, gente.
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0: Obrigado, Gê. Ô, Libon.
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3: A lesão de Neymar virou motivo de preocupação para a seleção brasileira e para o técnico Carlo Ancelotti, às vésperas da Copa do Mundo de 2026. O atacante do Santos sofreu uma lesão de grau 2 na panturrilha, com ruptura parcial das fibras musculares, e agora corre contra o tempo para estar apto ao torneio. Segundo as regras da FIFA,

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0: Luiz Henrique Léo, quem gostou faz barulho, hein?
1: Faz muito barulho pra fim do Mijaca,
2: obrigado!
0: Obrigado!
2: Show de bola!

0: Nem entende.
1: Tudo de propósito.
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0: Um beijo, Marília Mendonça.
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3: Alô, Delore, mano Walter, vamos virar o lito, vaqueiro.

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0: Te amo, viu?
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1: 4:55.

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2: 5:05.

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0: essa é treinada, meus
1: meninos.
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0: senhora? O que está acontecendo aqui?
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2: 7 horas.
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3: Olha aí que coisa maravilhosa, nós estamos aqui preparados para mais um programa Conversa com a Célio Trindade nesta linda sexta-feira, 29 de maio. O mês de maio tá indo, né? Ô Peninho, a Célio completou 50. O mês de maio deixou a Célio com 50 nos coros, meu amigo. E baixinho, velho danado. Atenção, a partir de agora, meu amigo caminhoneiro, me leva contigo pra onde você for nessa boleia linda desse caminhão. Aqui eu já disse, não paro de falar, eu sou muito mais feliz. Faça sua entrega direitinho, volte para sua família, seu bem maior. Sempre será a vida e a família, sempre serão a vida e a família, amigo caminhoneiro. Alô, alô, você aqui, sabe de onde? Pedro do Rosário pela Band FM. Bandeirante já era, né? É Francisco da BTV. Agora é Band. Tamo na Band FM aqui de Pedro do Rosário. Alô, galera de toda a Baixada Maranhense. Cadê a turma de São Bento? Tá aqui comigo? Tá pela Baixada FM. Alô, seu Luiz Martins. Grande abraço. França Júnior falando comigo direto de Barreirinhas. Obrigado. BHS Mania, BHS FM para toda a região. É de norte a sul, é de leste a oeste, eu tô aqui preparadíssimo para estar contigo, porque eu trouxe uma boroca véia toda rasgada, mas a bicha véia tá toda cheia de informação, de notícia, checada, apuradinha, sem osso, sem mussuraca pra você. A você, meu amigo lavrador, muito obrigado, lavrador, obrigado por me carregar aqui debaixo do sovaco. Eu quero estar contigo, porque a partir de agora tem companhia melhor não, é na roça, é na beira do açude, é na beirada do poço, é no caminho reino, não é no vereda, na vereda não, é na vareda pra roça, é no quintal, é em cima da mesa, é fuxicando na casa da vizinha. Eu quero estar contigo debaixo da rede, do ladinho do lençol. Rapaz, ei, deixa eu acelerar não, a partir de agora, eu preparei um programa incrível!
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0: Vou começar o programa dessa sexta-feira trazendo o médico infectologista maranhense, Dr. Daniel Wagner, porque ele tem um alerta a nos fazer sobre o aumento de casos de síndromes respiratórias agudas graves. Atualizando isso para hoje, nós já temos 11 maranhenses mortos por causa de gripe, gente. Arcélio, gripe mata? Mata, gente. Eu já falei isso para vocês. Gripe mata. 11 pessoas, segundo a Secretaria de Saúde, já morreram este ano no Maranhão por causa de problemas decorrentes de síndromes respiratórias. Segundo a Secretaria de Saúde, já morreram este ano no Maranhão por causa de problemas decorrentes.

0: mais afetados por essa doença, se elas estão, essas pessoas, crianças e idosos, mais propensas a serem afetadas por essas doenças, obviamente a gente deve entender que elas também correm maior risco de morte, porque gripe, repito, mata. Gripe mata, gente. Então, como é que nós devemos fazer? Qual é o alerta, doutor Daniel? O alerta para o Maranhão. Tem também Covid nesse meio? Em nível de Brasil, como é que está o Maranhão?
1: O alerta, na verdade, é que o último boletim epidemiológico, ele mostra uma elevação dos casos de síndrome respiratória aguda grave em todo o Brasil, com exceção de Rondônia. Isso se dá principalmente pelo vírus sensicial respiratório nas crianças muito pequenas ou até 2 anos de idade e o influenza A, que permeia todas as faixas etárias, trazendo uma mortalidade maior na população idosa. O que nós não podemos esquecer é que, embora a Covid ela esteja em baixa no Brasil, tanto o Ceará quanto o Maranhão, eles reportam um aumento nos últimos dias dos casos de síndrome respiratória aguda grave. Então, todo o país e o Maranhão também está em risco, alto risco ou em situação de alerta. E aí traz a nossa lembrança a necessidade da prevenção, em especial a imunoprevenção.
0: Médico infectologista muito competente, doutor Daniel, senhoras e senhores. Foi perguntado a ele também, porque muita gente, quando é gripe, a gente diz assim, rapaz, vamos tratar isso em casa, toma não sei o que, é um mel com não sei o que, bota um limão não sei aonde. A gente tem muita coisa contra a gripe e acaba não procurando o serviço médico para se cuidar, como a medicina manda que nos cuidemos. E aí foi perguntado, doutor, qual é o momento em que a gente deve ter consciência de que, olha, aqui o mel com limão já não dá mais, o chá não sei de que também já não está dando, bora buscar um médico?
1: Isso, esses sintomas eles valem não apenas para o influenza, que é o causador da gripe, mas também para o Covid ou para diversos outros vírus. Em geral, você tem sintomas respiratórios altos, que são a obstrução nasal, uma coriza, uma tosse seca, mas nós não podemos esquecer que alguns desses vírus, principalmente esses que eu reportei, causam doenças sistêmicas. Então, o indivíduo ele pode ter uma febre e que quando ela não passa por 72 horas é um sinal de alarme, dor no peito, dificuldade para respirar e baixa saturação. Para quem tem o aparelho, o oxímetro, né, uma baixa saturação é um sinal de alerta. E nas crianças, em especial a hipoatividade, a dificuldade de se alimentar ou de mamar, ou aquelas crianças que começam a ter respiração, uma dificuldade na respiração que ela começa a se tornar intercostal, as costelinhas elas começam a subir e descer. E no idoso, aquele idoso que está apático, que não come e que pode apresentar episódios de delírio, falta de reconhecimento de pessoas, do dia e começam a ter uma sonolência mais excessiva.
0: Ótimas explicações, doutor Daniel Wagner, para nos deixar alerta. Também fui perguntado a ele, sabe o quê? Eu falei que gripe mata, né? Muita gente não acredita. Ah, gripe não mata. Mata. Fui perguntado, doutor, por que que em alguns casos uma simples gripe evolui e chega a matar uma pessoa, como já matou 11 maranhenses este ano?
1: Existem algumas populações que têm o maior risco de um simples resfriado, que pode ser causado por todos esses vírus, progredir para o pulmão e causar uma pneumonia grave e morte. Então, sempre nós temos em mente de que um resfriado por um desses vírus é algo muito leve, mas principalmente crianças, idosos ou adultos com comorbidades, aqueles que têm asma, bronquite, enfisema, doenças hepáticas crônicas ou renais crônicas, ou pacientes que têm transplantes, usam corticoide ou os portadores de HIV, eles entram neste grupo de maior risco de agravamento da doença para o pulmão, fazendo pneumonia e às vezes evoluindo para óbito. E o número de óbitos reportados agora no nosso estado, chegando a um valor de 11, é realmente um dado agravante, mostrando que a gente precisa prevenir.
0: Muito bem, você já ouviu aí, doutor Daniel Wagner, infectologista maranhense, dando-nos informações preciosas sobre por que que algumas pessoas acabam morrendo de gripe. né? Essa crise.

0: crise respiratória. Por que que algumas pessoas são mais propensas a que isso aconteça? E agora chegou o momento dele falar de como nos prevenir. E ele traz uma informação que eu considero importante. Vacina. É a prevenção imunológica. É a prevenção de que quando o vírus te ataca, quando alguém respira adoecido perto de você, quando alguém espirra, quando você passa a mão em qualquer lugar e depois leva para a boca, leva para algum local onde bactérias podem entrar no teu corpo, ele está protegido. Ele tem uma barreira que torna a vida dos vírus, que são dezenas que causam gripe, essa imunização, essa vacina, traz uma barreira. E essa barreira é que pode salvar a tua vida. Fale, doutor. Fale para esse povo.
1: Aqui nós falamos principalmente da imunoprevenção, ou seja, a prevenção mediada pela vacina. E nós não podemos esquecer que a vacina de influenza ela já está disponível desde o final de março, começo de abril, nas campanhas, em especial para as populações de risco. Porém, aqui nós tivemos a liberação da vacina para todas as faixas etárias. Então, é importante que as pessoas procurem um posto de saúde para tomar sua vacina de gripe. Não esquecer que o aumento da circulação de Covid no Maranhão se deve à falta do reforço que está previsto no Programa Nacional de Imunizações para Populações Específicas. E não devemos esquecer também que no sistema privado existe a vacina para sincicial respiratório no idoso e a vacina de sincicial respiratório para gestante também está disponível no Programa Nacional para prevenir a bronquiolite pelo sincicial nas crianças que nascem nos primeiros 6 meses de idade.
0: Obrigado, doutor Daniel, por esclarecer aqui aos nossos ouvintes sobre o perigo que representa uma simples gripe. Vocês viram aí? Vamos nos vacinar, vamos nos cuidar, não confie muito em chá, procure médico quando a coisa acochar aí, sobretudo, para que você não passe a ser mais um número no Maranhão. Perceba, já são 11 mortos por gripe aqui no estado. Não queira ser o próximo, viu? 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
0: Vamos dar um giro com os nossos repórteres. Vamos trazer a Alessandra Rodrigues. A polícia meteu a mão em um homicida que estava foragido desde o ano passado. E ele cometeu um crime aqui em Imperatriz, na região Tocantina, sul do nosso estado, mas foi preso lá em Uberaba, Minas Gerais. Trabalho conjunto, né, das polícias. Esse cara, segundo aqui vai nos contar a Alessandra, é o terceiro envolvido num duplo homicídio que ocorreu nas circunstâncias que ela vai nos contar agora. Alessandra.
3: O terceiro envolvido no duplo homicídio em Imperatriz, crime ocorrido em novembro de 2025, foi preso nesta quarta-feira durante uma ação conjunta da Polícia Civil do Maranhão com a Polícia de Minas Gerais. As investigações apontam que as vítimas foram surpreendidas por criminosos que chegaram em um veículo de passeio e efetuaram vários disparos de arma de fogo contra o grupo de pessoas que estavam em um estabelecimento comercial no bairro Mercadinho. Para atacarem as pessoas que estavam nesse local, os criminosos fizeram motorista de aplicativo refém. A vítima relatou à polícia que foi abordada por dois homens armados no bairro Jardim das Oliveiras e ficou na mira desses criminosos até ser abandonada nas proximidades do aeroporto de Imperatriz. Já o veículo foi abandonado no bairro Camaçari. O terceiro envolvido no crime possuía um mandado de prisão temporária em aberto. Ele foi localizado em Uberaba, no estado de Minas Gerais. Ele já se encontra no sistema penitenciário.
0: Pouco a pouco, né, Alessandra Rodrigues? Crime sendo completamente elucidado e a justiça chegando a esses caras. É isso aí. 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

0: 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Já já tem informação sobre Pedreiras, hein? Acusado de homicídio condenado a 12 anos de cadeia, inicialmente em regime fechado em Pedreiras. Os detalhes, quem vai trazer já já para todos nós é ele, o grande Antônio Filho. 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Doutor Carlos. 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Dois irmãos fogem de dentro de um fórum de Timon antes de ouvir a sentença deles. Rapaz, tem cada coisa nesse Maranhão, velho. Você já pensou? Os caras ficaram lá, ó. Seu José Adriano dos Santos Lima, seu Israel dos Santos Lima, ficaram lá vendo aquele negócio. Aí advogado falava, promotor falava, o júri ali olhando pra eles, sete pessoas, olha, nós vamos lascar vocês. Meu amigo, quando foram olhar, perna pra que te quero, os irmãos, ó, sacaram fora. E eu conto já já tudo isso em detalhes pra você após o nosso primeiro intervalo comercial. É um instante só.
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0: Vamos embora, porque atrás vem gente de carne, osso e focinho na frente.
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0: Uhul, chegamos. Olha, eu prometi falar aqui de Pedreiras, aqui do Hélio Rocha. Alô, Hélio Rocha, um abraço. 94 FM Alternativa. Já já eu falo de Pedreiras. O que eu vou falar agora é dos irmãos que foram lá ao Fórum de Timon e esperaram. Vou contar a história, ó, que tá escrito aqui, ó. Dois irmãos condenados por homicídio qualificado fugiram do Fórum de Timon minutos antes da leitura da sentença que determinou a prisão dos acusados. José Adriano dos Santos Lima e o irmão dele, Isael dos Santos Lima, foram condenados pelo Tribunal do Júri a 18 anos de prisão. Essa foi lapada, viu? 18 anos de prisão em regime fechado, obviamente a partir de 8 já vai pro fechado, pela morte de um homem chamado Luiz Fernando Carvalho Vieira. Luiz Fernando Carvalho Vieira. Que à época do crime, seu Luiz Fernando Carvalho Vieira tinha 21 anos. Os dois respondiam ao processo em liberdade e acompanharam normalmente todas as etapas do julgamento. Juiz falando, advogado defendendo, promotor de justiça metendo cacete em nome da lei, explicando para o júri, né, por que que eles deveriam ser condenados. O advogado disse: não, esses meninos são inocentes. E o júri lá olhando. E eles, antes da leitura da decisão final, deixaram o fórum e passaram a ser considerados foragidos. Esses meninos, gente, cometeram esse crime dia 20 de março de 2020, em Timon. A vítima estava com a namorada, após sair de casa para comprar um lanche, quando foi vista pelos irmãos que estavam em um bar com amigos. Segundo a polícia, sabe por que que eles mataram esse cara? Eles só suspeitaram que o Luiz Fernando teria praticado um furto na residência da família de um deles. Peça ruim, né? Os caras que já são assim têm a índole ruim. Por suspeitarem, eles decidiram perseguir esse cara, Luiz Fernando, de 21 anos, e mataram-no na frente da namorada do cara. Facada no abdômen, na barriga. Essa parte aqui do tórax. Meteram facada no pescoço, na cabeça, no rosto do cara. E toda essa ação foi presenciada pela namorada e por outras vítimas que estavam próximo ao local. A delegacia iniciou as investigações e encontrou no local a carteira de um dos irmãos. No dia seguinte, segundo a polícia, eles ainda tentaram registrar um boletim de ocorrência alegando que perderam os documentos. Olha aí, para despistar a investigação, mas acabaram se torando, ficaram aí 6 anos livres e querem permanecer. Nós vamos continuar acompanhando esse caso, porque como a prisão foi decretada, a sentença saiu, 18 anos, eles precisam cumprir. Talvez se tivessem ficado, a juíza teria dado a eles o direito de recorrer em liberdade. Sabe por quê? Porque eles estavam em liberdade. É o direito deles recorrer em liberdade. Mas, penso eu, não está escrito aqui na reportagem e eu não acompanhei o caso lá em Timon, lá presencialmente. Como eles fizeram essa sacanagem com o júri, a juíza disse: não, aqui estão com molecagem comigo, deixa eu mostrar aqui como é que é feito. Deu logo para mandar prender. Pode ter sido isso, certo? Fato é que os caras não esperaram a coisa acontecer, não. Eles caparam o gato e agora estão sendo procurados pela polícia.
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0: 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Dona Francisca da Vila Camilo, mulher, como é que a senhora tá, mulher?
5: Não, não perde um programa do rádio.
0: Graças a Deus.
5: Depois que termina o Jornal Radiofônico, você entra. E aqui eu assisto tudo. O rádio é desligado às 7 horas da noite, 9 horas. Nós assisto o programa do reggae todinho.
0: Olha aí, rapaz, pega até o reggae. O meu compadre velho na FCFM, Gregory Júnior. E às 9 tem Maxwell Vieira, uma das vozes mais lindas do Brasil. Eu sou fã do Maxwell Vieira. Confesso, eu gosto. Cabra é bom de rádio. Gente, mais informação agora girando com os nossos repórteres. 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
0: Olha, o seu Matheus Vitor Magalhães, cara de apenas 23 anos, vai passar alguns dias na cadeia. Ele foi condenado esta semana por um júri popular em Pedreiras, aqui em Pedreiras, que me ouve pela 94 FM, há 12 anos, regime fechado. Em março de 2022, ele selou esse destino. O que que ele fez? Ele matou um homem que a população aqui de Pedreiras conhecia como Bebê. Ele era chamado, conhecido, ei Bebê, ei Bebê. Tiveram lá um desentendimento e este rapaz tirou a vida do seu Bebê. 23 anos, agora vai pagar o que deve à justiça. Quem tem os detalhes é ele, Antônio Filho. Fala, Antônio.
6: Matheus Vitor Magalhães, de 23 anos, foi condenado pelo júri da comarca de Pedreiras. O conselho de sentença decidiu pela condenação do acusado a 12 anos de prisão em regime fechado pelo crime de homicídio. De acordo com a denúncia apresentada pelo Ministério Público, o crime aconteceu no mês de março de 2022 e teve como vítima um homem conhecido popularmente pela alcunha de Bebê. Durante o julgamento, foram ouvidas as partes envolvidas no processo, além da apresentação das provas reunidas ao longo da investigação. Após analisar os fatos, os jurados decidiram pela condenação do réu. Depois da conclusão dos trabalhos da justiça, Matheus foi encaminhado para a penitenciária de Pedreiras, onde ficará à disposição do Poder Judiciário para o cumprimento da pena em regime fechado. Do Médio Mearim, Antônio Filho.
0: Obrigado, Antônio Filho. 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

0: Conversa, mulher.
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0: Reclamação vindo da Caixa Econômica Federal, agência de Codó. A reclamação é que quando chega final de mês, falta dinheiro nos caixas, gente. Complicado, né? Porque fica bem difícil para o cidadão que depende disso fazer seus pagamentos, viver. A gente precisa de dinheiro. Dona Francisca mandou isso aqui, ó.
2: É a Célio, bom dia. Aqui é a Francisca. Célio, tá bom de dar um punho aqui nessa caixa aqui pra tu olhar. Quando chega final de mês, é uma vergonha. Olha só um caixa com dinheiro, a multidão de gente. Hoje e amanhã, parece que eles não botam dinheiro nesses caixas. A população aqui sofrendo. É uma vergonha isso aqui. Dá um punho aqui pra você ver. Que aí eles não deixam a gente filmar os caixas. Senão eu tinha filmado pra te mandar aí.
0: Reclamação de uma cliente da Caixa Econômica Federal, agência de Codó. Nós estamos aqui abertos também para que a Caixa se justifique, né? Porque o problema existe, tá aí. E não é de agora, esse problema se repete, segundo a própria denunciante. Nós estamos aqui, claro, para dar voz a essas pessoas, porque todos merecemos um atendimento qualificado. Nada aí é de graça. Tenhamos isso em mente.
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0: Polícia para quem precisa, polícia para quem precisa de polícia. Nós tivemos um desfecho do caso do senhor Francisco de Assis da Silva Magalhães. E nós conversávamos sobre ele essa semana, que é aquele sujeito que foi preso. Não, desculpa, preso. Foi preso. Sim, ele foi. Mas é aquele sujeito que foi filmado na rua 7 de setembro, acho que segunda-feira. Isso tá no blog do Acélio, Instagram, arroba Trindade Acélio, tá em todos os portais. A mídia televisiva falada também noticiou. Ele derruba, ele passa, vê as pessoas, mulheres, bolsa do lado. Segundo a polícia, ele já monitora desde casa lotérica, Banco Expresso, própria agência bancária, segue e quando a pessoa menos espera, ele rapa na bolsa, derruba a pessoa. Primeiro eu vou trazer a fala do sargento Bacelar, falando de como foi o trabalho, porque ele deu trabalho. Gente, ele foi... A polícia teve que andar 8 quilômetros mata dentro até encontrar esse homem numa roça, debaixo de um paiolzinho, sabe aquela cobertura de palha? Ele dentro de uma rede, tranquilão, nunca imaginou que a polícia ia lá. Pau, essa polícia militar merece as honras, merece todas as honras. Porque, meu irmão, a polícia poderia simplesmente, rapaz, deixa essa praga pra lá, dá trabalho demais. Não, o Bacelar foi lá com a equipe dele. Ô, menino rei bom de bandido, rapaz. Parabéns, Bacelar. Vamos ouvi-lo?
3: Que pelo local de difícil acesso ele não seria localizado pelas forças policiais, e essa é mais uma ocorrência que a Polícia Militar aqui do 17º Batalhão consegue elucidar e colocar esse indivíduo atrás das grades, né? Valendo-se salientar que esse indivíduo, ele já respondia a um processo no ano de 2022, onde ele, com o mesmo modus operandi, ao tomar uma bolsa de uma senhora que trafegava numa motocicleta, a senhora caiu da motocicleta, bateu com a cabeça, na época foi socorrido, mas não resistiu aos ferimentos, certo? E aí ele respondeu por esse homicídio que ele cometeu ao roubar essa motocicleta, essa bolsa dessa senhora em 2022. Dado que a gente deslocou na região do quilômetro 17, após o povoado Poraqué, na região da Fazenda Abelha, a gente entrou num povoado chamado Encruzilhada, né? E aí de lá deixamos as viaturas e fizemos uma incursão a pé, cerca de 8 quilômetros, para localizar ele.
0: Sargento Bacelar, senhoras e senhores, ele também respondeu à imprensa sobre um cidadão que foi preso junto com o Francisco de Assis Silva Guimarães. Reginaldo, ele foi preso, a imprensa perguntou, e aí, qual é a participação do Reginaldo Guimarães, que foi preso junto com ele, sargento?
3: As informações preliminares, ele estava apenas só dando guarida mesmo, só dando refúgio para ele, que é foragido, né? E aí agora vamos apresentar ele na delegacia pelo crime também que ele está cometendo, das armas que foram encontradas na cena do crime, né? E aí agora ele vai também responder junto com o outro pelos delitos cometidos.
0: O delegado Rômulo Vasconcelos, eu dei uma vasculhada aqui, viu, delegado, no blog do Acélio, realmente encontrei o caso que o senhor se referiu. O caso da Avenida Augusto Teixeira, câmeras filmaram esse mesmo elemento no dia 8 de fevereiro. 8 de fevereiro de 2020, portanto, há 6 anos, este cara derrubou uma senhora e ela, segundo o delegado, veio a óbito depois. Ele foi preso, cumpriu um pedaço da pena, recebeu o benefício da liberdade condicional e voltou a fazer a mesma coisa. Delegado Rômulo falando sobre isso.
4: Então, assim, uma das vítimas dele em 2020, que foram mais ou menos umas 6 vítimas, uma das vítimas dele bateu a cabeça no chão, foi transferida depois para a presidência e veio a óbito. Então, assim, a ação dele coloca em risco bastante as vítimas, né? Só essa vítima tiver em movimento, né? Então, ele foi preso em 2020, falha a memória. Em 2022, ele foi colocado para a rua e voltou a fazer o mesmo crime que ele fazia antes. A gente conseguiu pegar essas imagens, a gente estava representando agora pela sua prisão preventiva. 2 vítimas foram vindo hoje. E agora é fazer o procedimento e remeter para a justiça.
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0: A época, em 2020, está no blog do Acélio essa reportagem. Essa reportagem da prisão dele. Foi quando ele derrubou a mulher em 8 de fevereiro de 2020. Essa vítima a qual o delegado se referiu, que acabou morrendo depois por causa do traumatismo craniano. 8 de fevereiro. No dia 4 de abril daquele ano, 2020, o delegado já tinha reunido 8 mulheres vítimas num só inquérito. Provou ao juiz da época, em 2020, que o cara era perigoso. Ele foi preso. 2 anos depois, em 2022, bem lembrou o delegado, ele já estava na rua. E ele nunca parou. Irrecuperável. Sujeito que não tem mais ressocialização para ele. Vamos continuar acompanhando o caso do seu Francisco, que merecia muito mais. Espero eu que ele ainda esteja em condicional, porque o fato de ele quebrar a condicional nos traz alegria. Isso é algo que é contra a vivência dele junto à justiça. Isso é bom. Se ele não tiver mais na condicional, provavelmente nós o veremos fora das grades. Não vai durar nem 1 mês. 3 meses, não. Porque desta feita, ele não conseguiu levar o bem. Ele derrubou. Então, isso traz uma dificuldade jurídica tanto para a polícia quanto para o Ministério Público. A defesa dele é quem fica de boa nesse caso. Tá certo? Mas se ele tiver uma condicional quebrada, o jogo muda e fica bom. De 10-0 para a sociedade, 0-10 para ele. Intervalo, eu volto já.
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3: Muito bem, estamos de volta. Essa semana eu tenho falado aqui sobre os golpistas. Já falei do caso da mulher que manda dizendo que, olha, meu marido fez um pagamento, mas caiu aí a internet dele, ele não teve como lhe mandar. Tô mandando agora, a bateria do celular dele acabou. Tô mandando agora. Pronto. Hoje eu vou trazer aqui uma reportagem que vem de Bacabal. Bacabal tá comigo aqui pela 93 FM, do grande Júnior Black. E aí, qual foi o caso? O Antônio Filho que traz. Inclusive com a entrevista da vítima. Ele teve interesse em comprar uma Starlink, que é aquela internet que você pega em todo lugar, do ricão lá, do Elon Musk. Só que tava R$30, já era pra ele desconfiar, né? Internet que pega em todo lugar a R$30 é brincadeira, né? Mas enfim, é disso que eles se aproveitam, desses momentos de fragilidade da gente, de uma necessidade. E aí entraram em contato com ele, ele foi fazendo o que tinha que fazer, apertando onde não tinha que apertar, e aconteceu o que você vai ouvir agora. Antônio Filho, por favor.
4: Manuel procurou a delegacia de Bacabal nessa terça-feira, após ser vítima de um golpe virtual. Tudo começou quando ele entrou em um link de vendas de internet. Depois disso, teve o celular hackeado e uma quantia de R$20 mil retirada da conta. O homem contou mais detalhes de como acabou caindo na armadilha dos golpistas.
5: Facebook, aí eu entrei nesse link lá, que é interessado naquela antena da Starlink. É, no caso, contratar o pacote dela, que estava R$30. Aí nesse daí foi onde veio o golpe. Começaram a me seduzir, até que fizeram o cata lá na minha continha. O primeiro passo é que eles entram logo no... Você entra lá e cai lá no WhatsApp. Aí o que que eles fazem? Não parece nem você dizer nada. Ele mesmo liga pra você. Onde eles vão e fica desdrobando, dizendo que é uma promoção, você vai ter internet em todo lugar, na fazenda, na chácara, em todo lugar. Aí é onde a pessoa vai e cai no golpe.
4: A vítima registrou um boletim de ocorrência e também já acionou a agência bancária para tentar resolver a situação. O alerta é que esse tipo de golpe vem acontecendo com frequência no município. A orientação é não clicar em links desconhecidos e evitar entrar em grupos suspeitos de WhatsApp. Todo cuidado é pouco para não cair nas mãos dos criminosos.
3: Você viu que este cidadão perdeu R$20 mil, senhoras e senhores. R$20 mil. Descuido. Facilidade demais. Hoje eu recebi mais uma. Eu recebi essa semana aquele do que eu falei aqui pra vocês. Olha, sério, meu marido fez um pagamento. Ele não teve tempo de mandar o comprovante. Dá uma olhada no comprovante. Ó, sério, logo, ó. Tá doido, minha. Aí hoje eu recebi um assim, ó. Bom dia, tudo bem? Estou... Não, isso é no WhatsApp, hein? Estou fazendo um anúncio no Mercado Livre e eles estão pedindo dois contatos de confiança. Posso colocar o seu? Eles ligam para fazer duas confirmações. Pode ser, Célio? Olha aí. E esse aqui tá com um número que eu tenho de uma pessoa famosa, rapaz, aqui da minha cidade de Codó. Ela é ex-primeira-dama do município de Codó. Se eu não fosse esperto, inteligente, eu já diria, pode botar fulana de tal, né? Mas o Acélio, não, é doido, é? Conversa, pode ser mamãe, eu já falei pra mamãe, pode ser a senhora, não vai não, de jeito nenhum. Nesse tipo aqui, ó, pra você ficar esperto, desse que manda, olha... Tô fazendo uma conta aqui no Facebook, tô fazendo uma conta aqui no Shopee, tô fazendo uma conta aqui no Mercado Livre, na Shein, sei lá. O golpista usa o perfil de uma pessoa conhecida, como no caso aqui foi uma ex-primeira-dama que me mandou. Ó. Eles invadem a da pessoa e passa a fazer com o nome conhecido. E cria um perfil falso com a foto de alguém que você confia. No meu caso aqui foi a primeira-dama, né? Ele inventa uma situação como a criação de um anúncio em site, Mercado Livre, OLX, Facebook, enfim. Ele inventa uma reserva em restaurante. Ele só quer dizer o seguinte, olha, estão precisando de um contato aqui de confiança para você confirmar que sou eu, para validar aqui o cadastro. Me ajuda. E qual é a armadilha disso? Se você aceitar, ele solicita o envio de um código que chega via SMS. Aquelas mensagens antigas, zona? Chega no teu celular via SMS ou no próprio WhatsApp. Na verdade, aquilo que vai chegar é um código que não é para o anúncio que ele está pedindo ou qualquer coisa do tipo, mas sim um código de ativação do seu WhatsApp em outro dispositivo, ou seja, lá no celular do bandido, e nesse momento apaga tudo, eles redefinem a senha e você tá lascado. No caso aí do rapaz, de Bacabal, o cara perdeu 20 mil reais. Se você tem mais dinheiro em conta bancária e tá no teu celular, adeus para você. Entenderam? Então temos que ter muito cuidado.

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0: Estamos ficando por aqui nessa sexta-feira, agradecendo a todos vocês por mais esta semana linda e maravilhosa aqui conosco. Muito obrigado a todas as emissoras que retransmitem esse programa, que Deus esteja com todos os seus diretores, colaboradores e colaboradoras, e que na segunda-feira nos encontremos com toda alegria, com saúde, com paz. E é assim que Deus já determinou, é assim que Deus nos quer. Obrigado, gente, até segunda.
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1: 8h57.
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0: Assume as merdas que você falou.
1: Assume, velho!
2: Coisa linda!
1: Guilherme Benuto!
3: Obrigado, meus irmãos!
1: Obrigado, meus irmãos!
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1: 9:24.
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2: 9:59.
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0: o culpado, que é isso, pelo amor de Deus, bicho, deixa de sofrimento.
1: Não vou desistir dela, não. Eu gosto demais dela e eu quero fazer uma surpresa pra ela. Eu preciso de te ir lá comigo, tocar, a gente cantar. Eu quero olhar nos olhos dela.
0: Amigo, quem manda é você. Eu tô pronto, preparado e querendo. Bora!

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1: 10h51.
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1: 10h51.

0: Deus, ó, machucou. Eita, amassou a cara todinha, meu irmão. Meu,
1: tá normal.
0: Tá normal.
1: Bora.

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1: 11 horas.

0: gostou, faz barulho pra nós aí.
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0: Que honra, Vitor. Que honra, irmão. Que honra, que honra.
1: Bruno Rosa, Leite Romário. Cerveja e socorro, meu amigo. Essa é pra sofrer, viu?

0: Bruno Rosa. É.
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2: 11:40.
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1: Isso é Diogo Dourado.

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1: Essa é nossa, bebê. Davidson Ferraz.

0: Emoções. 11:52.
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1: Meio-dia.
2: Fim de tarde.
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0: história aí, irmão?
1: Fui flagrado, meu irmão, no motel com minha ex.
0: Sério isso?
1: Pensa numa situação.
0: Conta essa história aí, vai.

0: rapaz, sua situação.
1: Eu tenho que oferecer essa canção pra todos os cornos do Brasil. É, não tenho outra alternativa.
0: Então, presta atenção aí, você corno do Brasil, viu, ó?

0: Essa música merece uma dose, meu irmão. Vamos tomar junto comigo?
1: Nós.
0: Obrigado, velho.
1: Nós, eu que agradeço, meu irmão. Pelo convite.

0: Deus abençoe,
1: moleque. Boa tarde.
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0: machucou? Eita, amassou a cara todinha, meu irmão. Meu Deus, chama o médico.
1: Tá normal, tá
0: normal.
1: Bora.
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1: E já que chegou ela. Oi!

0: E hoje o Ferinha tá do look alinhado. A loja, a marca que veste o Ferinha, Santana pra Bahia. Coisa linda. Grava aí por gentileza um vídeo, vai. Fala galera do meu Instagram, gente, tô aqui na cidade de Tucano,
1: Central, do Camarote, divulgando tudo.
0: Dá um tchau.

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1: Fim de tarde. Fim de tarde.
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1: 14 horas e 29 minutos.

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2: Uma das preferidas da minha vida, viu?
3: Eita, obrigado.
2: Que honra. Muito obrigado.
3: Comece.
2: Pois bora.

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1: Eu quero que vocês façam muito barulho pra ele, o WS Safadão! Vai, Safadão!

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3: Oi, boa tarde!
4: Pra cantar comigo, Riguinho e Lulinha.

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1: 4:41.
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2: Bruno Rosa, Leite Romário. Cerveja e socorro, meu amigo. Essa é pra sofrer, viu?

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0: 5:17.
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1: 5:28.
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1: 8:14.
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1: 8:32.
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1: Mas esqueceu que não consegue, viu, Thiago Aquino?
0: Canta aí.